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Os destaques desta edição, 11 de agosto às 18 horas, em Tóquio. Tempestade tropical Chanhom pode atingir região de Kanto, no Japão. Em Kumamoto, duas semanas após terremoto, mais de 6 mil pessoas continuam em abrigos temporários. Pesquisa indica que taxa de aprovação do gabinete de Takaichi é de 53%, a menor desde o início do mandato. Com vocês, noticiário Pedro Marinho. A tempestade tropical Chanhom pode atingir a região de Kanto, incluindo Tóquio, na noite de terça-feira. Meteorologistas alertam que chuvas fortes podem atingir o leste e o nordeste do Japão. A previsão é que no período de 24 horas até amanhã de quarta-feira, a região de Tohoku tenha até 180 milímetros de chuva, a região de Kanto-Kōshin 150 e as ilhas Izu no Pacífico 100. A tempestade também trará ventos fortes. Na terça-feira, os ventos devem atingir uma velocidade máxima de 90 km por hora nas regiões de Tohoku e Kanto-Kōshin, 64,8 km na província de Niigata e 61,2 km na região de Tokai. Devem ser registradas ainda rajadas de vento com máximas entre os 180 e os 126 km por hora. Também é esperado mar agitado na costa do Pacífico na terça-feira. A previsão é de ondas de 7 metros de altura em Tohoku e Kanto. A Agência de Meteorologia alerta para deslizamentos de terra, inundações em áreas baixas, transbordamentos e cheias de rios, rajadas de vento e ondas altas. Também diz que podem ocorrer raios e rajadas de vento como tornados. A tempestade está tomando uma rota incomum em direção ao oeste. Os meteorologistas dizem que, dado o curso da tempestade, ela pode causar movimentos incomuns do vento e há a possibilidade de um aumento repentino na

0: dados em códigos por cores. Além disso, pedem que a população não hesite em reajustar seus itinerários de viagem. 2 semanas se passaram após um forte terremoto ter atingido a província de Kumamoto, no sudoeste do Japão. Mas mais de 6 mil pessoas ainda continuam vivendo em abrigos temporários. O terremoto de 28 de julho sacudiu algumas áreas em Kumamoto com intensidade 7, a mais alta na escala sísmica japonesa, que vai de 0 a 7. Até segunda-feira, haviam sido confirmadas 39 mortes causadas pelo terremoto, incluindo aquelas suspeitas de estarem relacionadas ao desastre. Além disso, 6.092 pessoas estavam hospedadas em 97 abrigos temporários em toda a província. O tremor danificou mais de 22 mil casas, incluindo 699 que foram completamente destruídas. O governo da província de Kumamoto tem garantido acomodações em hotéis ou pousadas, de modo que os evacuados possam deixar os abrigos. A medida, chamada evacuação secundária, visa evitar mortes relacionadas ao desastre, em meio a preocupações de que a evacuação possa se prolongar. O governo da província recebeu 1.044 pedidos de acomodação e 153 foram aceitos até agora. A província planeja garantir mais acomodações para atender às necessidades daqueles que tiveram que deixar suas moradias. A água permanece cortada para cerca de 34 mil famílias nas cidades de Atsushiro e Uki, assim como na localidade de Hikawa. O fornecimento deverá ser restaurado em todas as áreas até o final do mês.
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0: Uma pesquisa conduzida pela NHK revelou que a taxa de aprovação do gabinete da primeira-ministra do Japão, Takaichi Sanae, é de 53%, com uma queda de 5 pontos em relação ao mês passado. Esta é a menor taxa registrada desde o seu início no ano passado. A taxa de desaprovação subiu 6 pontos, ou para 33%. A NHK conduziu a pesquisa por telefone durante o período de sexta-feira a domingo. Entre 2.925 pessoas com 18 anos ou mais que foram contatadas aleatoriamente, 1.205 responderam. A pesquisa também perguntou sobre as medidas tomadas pelo governo em relação ao grande terremoto que atingiu a província de Kumamoto, no sudoeste do Japão, no dia 28 de julho. 11% disseram que apreciam muito as medidas, enquanto 56% responderam que as apreciam até um certo ponto. 21% indicaram que não apreciam muito as respostas ao desastre e 6% disseram que não as apreciam de forma alguma. Recentemente, o gabinete aprovou o plano do governo de reduzir a taxa do imposto sobre o consumo de alimentos para 1% por 2 anos, a partir de abril de 2027. Benefícios também serão fornecidos a pessoas de baixa e média renda, de modo que sua carga tributária sobre alimentos seja efetivamente zero. Dos entrevistados, 49% disseram que apoiam a política do gabinete. 39% disseram que são contra. Por sua vez, 12% indicaram que estão indecisos ou não deram nenhuma resposta. O satélite GPS Mitsubishi, de fabricação nacional japonesa, foi colocado em órbita com sucesso na manhã de terça-feira. Um foguete H3, transportando o satélite Mitsubishi número 7, decolou do Centro Espacial de Tanegashima, na província de Kagoshima, no sudoeste do país, pouco depois das 4 horas da manhã, horário do Japão. Durante a subida, o foguete se separou de 2 propulsores e de seu primeiro estágio. A aeronave pôs o satélite em órbita com sucesso, cerca de 29 minutos após a decolagem. Os satélites Mitibi, que transmitem sinais de posicionamento

Atualmente, 5 deles estão em operação, orbitando sobre o território japonês. Eles fornecem informações de localização aprimoradas para smartphones e ajudam a emitir alertas de terremotos em áreas onde a recepção de dados é ruim. E termina aqui o noticiário em português da NHK World Japan. Obrigado pela audiência.

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0: Os destaques desta edição, 11 de agosto às 18 horas, em Tóquio. Tempestade tropical Chanhom pode atingir região de Kanto, no Japão. Em Kumamoto, duas semanas após terremoto, mais de 6 mil pessoas continuam em abrigos temporários. Pesquisa indica que taxa de aprovação do gabinete de Takaichi é de 53%, a menor desde o início do mandato. Com vocês, noticiário Pedro Marinho. A tempestade tropical Chanhom pode atingir a região de Kanto, incluindo Tóquio, na noite de terça-feira. Meteorologistas alertam que chuvas fortes podem atingir o leste e o nordeste do Japão. A previsão é que no período de 24 horas até amanhã de quarta-feira, a região de Tohoku tenha até 180 milímetros de chuva, a região de Kanto-Kōshin 150 e as ilhas Izu no Pacífico 100. A tempestade também trará ventos fortes. Na terça-feira, os ventos devem atingir uma velocidade máxima de 90 km por hora nas regiões de Tohoku e Kanto-Kōshin, 64,8 km na província de Niigata e 61,2 km na região de Tokai. Devem ser registradas ainda rajadas de vento com máximas entre os 180 e os 126 km por hora. Também é esperado mar agitado na costa do Pacífico na terça-feira. A previsão é de ondas de 7 metros de altura em Tohoku e Kanto. A Agência de Meteorologia alerta para deslizamentos de terra, inundações em áreas baixas, transbordamentos e cheias de rios, rajadas de vento e ondas altas. Também diz que podem ocorrer raios e rajadas de vento como tornados. A tempestade está tomando uma rota incomum em direção ao oeste. Os meteorologistas dizem que, dado o curso da tempestade, ela pode causar movimentos incomuns do vento e há a possibilidade de um aumento repentino nas ondas nas costas de Kanto e Tohoku. As tempestades que se aproximam do Japão normalmente se movem do oeste para o leste, empurradas pelos ventos do oeste. As autoridades advertem as pessoas que estão atualmente em férias de verão no Japão que os ventos fortes podem atrapalhar os sistemas de transporte público. Pedem aos viajantes que consultem as últimas atualizações sobre alertas e avisos de desastres e acessem o site da agência, onde os níveis de risco para deslizamentos de terra, inundações e chuvas fortes são disponibilizados em códigos por cores. Além disso, pedem que a população não hesite em reajustar seus itinerários de viagem. Duas semanas se passaram após um forte terremoto ter atingido a província de Kumamoto, no sudoeste do Japão, mas mais de 6 mil pessoas ainda continuam vivendo em abrigos temporários. O terremoto de 28 de julho sacudiu algumas áreas em Kumamoto com intensidade 7, a mais alta na escala sísmica japonesa, que vai de 0 a 7. Até segunda-feira, haviam sido confirmadas 39 mortes causadas pelo terremoto, incluindo aquelas suspeitas de estarem relacionadas ao desastre. Além disso, 6.092 pessoas estavam hospedadas em 97 abrigos temporários em toda a província. O tremor danificou mais de 22 mil casas, incluindo 699 que foram completamente destruídas. O governo da província de Kumamoto tem garantido acomodações em hotéis ou pousadas, de modo que os evacuados possam deixar os abrigos. A medida, chamada evacuação secundária, visa evitar mortes relacionadas ao desastre em meio a preocupações de que a evacuação possa se prolongar. O governo da província recebeu 1.044 pedidos de acomodação e 153 foram aceitos até agora. A província planeja garantir mais acomodações para atender às necessidades daqueles que tiveram que deixar suas moradias. A água permanece cortada para cerca de 34 mil famílias nas cidades de Atsushiro e Uki, assim como na localidade de Hikawa. O fornecimento deverá ser restaurado em todas as áreas até o final do mês.
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0: Uma pesquisa conduzida pela NHK revelou que a taxa de aprovação do gabinete da primeira-ministra do Japão, Takaichi Sanae, é de 53%, com uma queda de 5 pontos em relação ao mês passado. Esta é a menor taxa registrada desde o seu início no ano passado. A taxa de desaprovação subiu 6 pontos, ou para 33%. A NHK conduziu a pesquisa por telefone durante o período de sexta-feira a domingo. Entre 2.925 pessoas com 18 anos ou mais que foram contatadas aleatoriamente, 1.205 responderam. A pesquisa também perguntou sobre as medidas tomadas pelo governo em relação ao grande terremoto que atingiu a província de Kumamoto, no sudoeste do Japão, no dia 28 de julho. 11% disseram que apreciam muito as medidas, enquanto 56% responderam que as apreciam até um certo ponto. 21% indicaram que não apreciam muito as respostas ao desastre e 6% disseram que não as apreciam de forma alguma. Recentemente, o gabinete aprovou o plano do governo de reduzir a taxa do imposto sobre o consumo de alimentos para 1% por 2 anos, a partir de abril de 2027. Benefícios também serão fornecidos a pessoas de baixa e média renda, de modo que sua carga tributária sobre alimentos seja efetivamente zero. Dos entrevistados, 49% disseram que apoiam a política do gabinete. 39% disseram que são contra. Por sua vez, 12% indicaram que estão indecisos ou não deram nenhuma resposta. O satélite GPS Mitsubishi, de fabricação nacional japonesa, foi colocado em órbita com sucesso na manhã de terça-feira. Um foguete H-3, transportando o satélite Mitsubishi número 7, decolou do Centro Espacial de Tanegashima, na província de Kagoshima, no sudoeste do país, pouco depois das 4 horas da manhã, horário do Japão. Durante a subida, o foguete se separou de 2 propulsores e de seu primeiro estágio. A aeronave pôs o satélite em órbita com sucesso, cerca de 29 minutos após a decolagem. Os satélites Mitsubishi transmitem sinais de posicionamento. Atualmente, 5 deles estão em operação, orbitando sobre o território japonês. Eles fornecem informações de localização aprimoradas para smartphones e ajudam a emitir alertas de terremotos em áreas onde a recepção de dados é ruim. E termina aqui o noticiário em português da NHK World Japan. Obrigado pela audiência.

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0: Os destaques desta edição, 11 de agosto às 18 horas, em Tóquio. Tempestade tropical Chanhom pode atingir região de Kanto, no Japão. Em Kumamoto, duas semanas após terremoto, mais de 6 mil pessoas continuam em abrigos temporários. Pesquisa indica que taxa de aprovação do gabinete de Takaichi é de 53%, a menor desde o início do mandato. Com vocês, noticiário Pedro Marinho. A tempestade tropical Chanhom pode atingir a região de Kanto, incluindo Tóquio, na noite de terça-feira. Meteorologistas alertam que chuvas fortes podem atingir o leste e o nordeste do Japão. A previsão é que no período de 24 horas até amanhã de quarta-feira, a região de Tohoku tenha até 180 milímetros de chuva, a região de Kanto-Kōshin 150 e as ilhas Izu no Pacífico 100. A tempestade também trará ventos fortes. Na terça-feira, os ventos devem atingir uma velocidade máxima de 90 km por hora nas regiões de Tohoku e Kanto-Kōshin, 64,8 km na província de Niigata e 61,2 km na região de Tokai. Devem ser registradas ainda rajadas de vento com máximas entre os 180 e os 126 km por hora. Também é esperado mar agitado na costa do Pacífico na terça-feira. A previsão é de ondas de 7 metros de altura em Tohoku e Kanto. A Agência de Meteorologia alerta para deslizamentos de terra, inundações em áreas baixas, transbordamentos e cheias de rios, rajadas de vento e ondas altas. Também diz que podem ocorrer raios e rajadas de vento como tornados. A tempestade está tomando uma rota incomum em direção ao oeste. Os meteorologistas dizem que, dado o curso da tempestade, ela pode causar movimentos incomuns do vento e há a possibilidade de um aumento repentino nas ondas nas costas de Kanto e Tohoku. As tempestades que se aproximam do Japão normalmente se movem do oeste para o leste, empurradas pelos ventos do oeste. As autoridades advertem as pessoas que estão atualmente em férias de verão no Japão que os ventos fortes podem atrapalhar os sistemas de transporte público. Pedem aos viajantes que consultem as últimas atualizações sobre alertas e avisos de desastres e acessem o site da agência, onde os níveis de risco para deslizamentos de terra, inundações e chuvas fortes são disponibilizados em códigos por cores. Além disso, pedem que a população não hesite em reajustar seus itinerários de viagem. Duas semanas se passaram após um forte terremoto ter atingido a província de Kumamoto, no sudoeste do Japão, mas mais de 6 mil pessoas ainda continuam vivendo em abrigos temporários. O terremoto de 28 de julho sacudiu algumas áreas em Kumamoto com intensidade 7, a mais alta na escala sísmica japonesa, que vai de 0 a 7. Até segunda-feira, haviam sido confirmadas 39 mortes causadas pelo terremoto, incluindo aquelas suspeitas de estarem relacionadas ao desastre. Além disso, 6.092 pessoas estavam hospedadas em 97 abrigos temporários em toda a província. O tremor danificou mais de 22 mil casas, incluindo 699 que foram completamente destruídas. O governo da província de Kumamoto tem garantido acomodações em hotéis ou pousadas, de modo que os evacuados possam deixar os abrigos. A medida, chamada evacuação secundária, visa evitar mortes relacionadas ao desastre, em meio a preocupações de que a evacuação possa se prolongar. O governo da província recebeu 1.044 pedidos de acomodação e 153 foram aceitos até agora. A província planeja garantir mais acomodações para atender às necessidades daqueles que tiveram que deixar suas moradias. A água permanece cortada para cerca de 34 mil famílias nas cidades de Atsushiro e Uki, assim como na localidade de Hikawa. O fornecimento deverá ser restaurado em todas as áreas até o final do mês.
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0: Uma pesquisa conduzida pela NHK revelou que a taxa de aprovação do gabinete da primeira-ministra do Japão, Takaichi Sanae, é de 53%, com uma queda de 5 pontos em relação ao mês passado. Esta é a menor taxa registrada desde o seu início no ano passado. A taxa de desaprovação subiu 6 pontos, ou para 33%. A NHK conduziu a pesquisa por telefone durante o período de sexta-feira a domingo. Entre 2.925 pessoas com 18 anos ou mais que foram contatadas aleatoriamente, 1.205 responderam. A pesquisa também perguntou sobre as medidas tomadas pelo governo em relação ao grande terremoto que atingiu a província de Kumamoto, no sudoeste do Japão, no dia 28 de julho. 11% disseram que apreciam muito as medidas, enquanto 56% responderam que as apreciam até um certo ponto. 21% indicaram que não apreciam muito as respostas ao desastre e 6% disseram que não as apreciam de forma alguma. Recentemente, o gabinete aprovou o plano do governo de reduzir a taxa do imposto sobre o consumo de alimentos para 1% por 2 anos, a partir de abril de 2027. Benefícios também serão fornecidos a pessoas de baixa e média renda, de modo que sua carga tributária sobre alimentos seja efetivamente zero. Dos entrevistados, 49% disseram que apoiam a política do gabinete, 39% disseram que são contra. Por sua vez, 12% indicaram que estão indecisos ou não deram nenhuma resposta. O satélite GPS Mitsubishi, de fabricação nacional japonesa, foi colocado em órbita com sucesso na manhã de terça-feira. Um foguete H-3, transportando o satélite Mitsubishi número 7, decolou do Centro Espacial de Tanegashima, na província de Kagoshima, no sudoeste do país, pouco depois das 4 horas da manhã, horário do Japão. Durante a subida, o foguete se separou de 2 propulsores e de seu primeiro estágio. A aeronave pôs o satélite em órbita com sucesso, cerca de 29 minutos após a decolagem. Os satélites Mitsubishi transmitem sinais de posicionamento.

Atualmente, 5 deles estão em operação, orbitando sobre o território japonês. Eles fornecem informações de localização aprimoradas para smartphones e ajudam a emitir alertas de terremotos em áreas onde a recepção de dados é ruim. E termina aqui o noticiário em português da NHK World Japan. Obrigado pela audiência.